0: Eu vou vir lá, sai do São Paulo, pois.
1: Fala, Alfa Fala.
0: Alfa, não importa.
1: Fala, galera.